0: 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É que não é permitido o uso do telemóvel nas salas de cinema. Mas as pipocas, essas podem entrar. 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
1: Prime Time. Em 2006, Chris Hansen, apresentador do programa To Catch a Predator, decide fazer história na televisão com o seu segmento da Dateline NBC. Um jornalista de investigação criminal muda a cara da televisão ao investigar o submundo de predadores sexuais que atacam menores.
0: InfoCinema.
1: A qualquer custo. 1966, no Mississippi, um lendário assassino e um agente afro-americano do FBI formam uma parceria improvável para investigar o homicídio de ativistas de direitos civis num thriller que expõe as feridas da história americana.
0: InfoCinema.
1: Apenas uma noite, numa única noite por ano, em que as relações pré-matrimoniais são legais, dois nova-iorquinos lançam-se à procura do parceiro perfeito e descobrem muito mais do que esperavam.
0: InfoCinema.
1: Escapa delas. No espírito de Mesa à Solta e a Ressaca, Escapa delas é uma comédia hilariante e emocionante sobre quatro amigas de longa data que percebem que entre carreiras, relações, família e responsabilidades do dia-a-dia, se esqueceram de cuidar de si próprias e umas das outras. Exaustas e mais do que precisadas de uma pausa, as amigas fogem para um retiro de spa de luxo, naquele que se torna um fim de semana inesquecível repleto de diversão, boa disposição e muitas más decisões.

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1: Só uma ilusão. Paris, de 85. Vincent, quase 13 anos, cresce entre pais em conflito, primeiro amor e as reviravoltas da vida, e descobre que nem tudo o que parece é real.
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0: eu falo aqui. Tá chegando apoio cultural aqui, viu? Já, já nós conversamos. Deixa eu falar um negócio pra vocês aqui, rapidinho. Sai daí, não.
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Muito bom, já estamos de volta ao vivo aqui na Liberdade de Jaborandi, Bahia. Às 6 horas e 36 minutos para acertar o seu e 6h36. Bom, gente, como eu estava falando da questão da energia, né? O que está tendo queda? Agora mesmo dá umas duas quedas aqui, né? Pequenas, foi e voltou. A gente tem um noblete que segura, né? É igual eu te falei, gente, é sobrecarga, tá? Ah, mas por que tá falando isso? Sim, gente, estuda, pesquisa na internet. Na internet você vai pesquisar só coisa de bolos, trem, pesquisa outras coisas, rapaz, você vai ver, viu? Todo mundo sabe, sobrecarga. A subestação é para isso, gente. Tá, não sei como é que é a burocracia, é difícil demais, é difícil, é muito caro, não sei. É, a partir de quantos... Eu só sei que aí agora, vai ficar sofrendo. Ah, mas a Jaborandi não tem 20 mil habitantes. Aí agora, vai ficar sofrendo toda a época de calor. Da agora pra frente vai piorando mais. Quanto mais aumenta as placas solares, mais eles vão colocar ar-condicionado, meu amigo. Quem é que vai colocar? Se você pagar uma energia de R$500, você vai pagar R$30 de energia por causa das placas. É que diminui absurdo. É, todo mundo sabe disso. Um ar-condicionado não é mais bicho de sete cabeça. O cara pega o cartãozinho e parcela aí em 6 vezes. Mas a pessoa não está sem dinheiro. Parcela em 12 vezes. E que compra o ar-condicionado, como todo mundo compra. E quanto mais aumentar a placa solar, mais vai aumentar os ar-condicionados, entendeu? E da agora para frente? O calor começou ontem, né? Ontem começou a apertar. Mas vai apertar mais? Lógico que vai. Todo mundo sabe. Vai chegar aquele calor que 1 hora da manhã você acorda, você deita no chão que não tem ar-condicionado, tá quente. Você toma um banho, água quente. Daqui 5 minutos você tá quente. Vai chegar o momento que 2 horas da manhã, qualquer hora da madrugada que você acordar, parece que tá acordando meio-dia de calor, né? E adivinha? Vai piorar mais ainda, aí que você vai ver queda de energia, né? Vai sofrer todo mundo, né? Até os que têm ar-condicionado, porque com a metade da energia não vai funcionar, né? Vai queimar o aparelho demais da conta, né? E é tudo isso, gente, é sobrecarga. A nossa rede é antiga. Jaborandi cresceu demais, pessoal. Além de crescer, e há uns anos atrás não tinha placa solar, meu amigo. Ninguém tinha ar-condicionado, era pouca gente que tinha, porque era caro demais a energia. O pessoal não tinha ventilador, nem climatizador existia. Então é por isso, né? Eu estou errado? Não sei. Eu só sei que a subestação é para isso, né? É para ela segurar, né? É para evitar a sobrecarga. Qualquer relâmpago que dá, a energia não cair. É para isso que serve a subestação, né? Eu acho assim, agora como esse ano é ano político, é oportunidade. Se vai fazer ou não, ninguém sabe, né? Mas pelo menos assim, quando os candidatos... Quem é que cobra do governador e outras autoridades? Os deputados, não é não? Deputado federal? Tá lá em Salvador, eles podem cobrar do governador, então até eles próprios podem chegar lá procurar o chefão geral lá da Coelho e falar assim, cara, ó, Jaborandi tá precisando, né, de uma subestação de energia, vamos colocar lá, é cobrar, né? Eles agora, vai você entrar no site e falar alguma coisa, não vai nem olhar a sua mensagem, né? Entendeu? Então é isso. Eles vão vir pra cá, né, os candidatos a deputado federal pedir voto. Lembra aí, pessoal, vão cobrar deles, né? Pelo menos isso, né? Mas se o deputado, se eu tô aqui pedindo voto, beleza, ele vai votar no senhor, mas pelo amor de Deus. Mas, quando nós ganhar, não. Quando você ganhar, não. Agora, você voltar para Salvador, vai lá, conversa lá com o governador, junta vocês tudo, vai lá na sede geral da Coelba lá, cobra uma subestação de energia para Jaborandi. É? Não. Você é onde? Ali mesmo, naquela lagoa de decantação ali, tem um espaço grande lá, né? Não sei. Aquela área lá toda da prefeitura. Pode fazer ali, né? Não. Uma subestação para Jaborandi. Aí vai melhorar, gente. Eu não estou falando que a energia não vai embora. Pode ser que vai, mas não vai ficar desse jeito, né?

Muito bem, daqui a pouquinho a gente vai tocar a música de Corpo e Alma, né? Tá dando problema aqui, né? Já dando erro, já a gente vai tocar com meu amigo Dindi Rocha aqui de Corpo e Alma com o milionário José Rico. Já, gente. E agora que eu tinha prestando atenção aqui, a música que o amigo Altamiro pediu, e é essa música mesmo, só que com outro, né? Com o Trio da Vitória, eu não tinha olhado aqui direitinho, eu vi que eu comprei um monte Miltinho. É, o velho Muquício, né? E ele pediu com o Trio da Vitória, né? Foi errado aí também, né? Mas é a mesma música, né?

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